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1: 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Aí onde estás, llenemos este auditório com palavras de amor hacia Él. Palabras de gratitud, palabras que hacen que todo el ambiente sea transformado por corazones que aman su presencia. Ahí donde estás, levanta tu voz.